0: jogo principalmente. Fez o gol cedo para dar mais tranquilidade. Agora é manter a marcação, manter o que tem e tentar especular o contra-ataque e, se possível, fazer mais gol.
1: E agora vem com o Cássio jogando lá na frente, forçou o passe, foi para fora. Acabou saindo para arremesso lateral. 16:33. Volta a bola na meia esquerda, olha a boa chance, o Léo saiu, passa por todo mundo. Era uma chance boa que vinha surgindo da triangulação do Tainan. Acabou dando o passo por meio da área, ela passou por todo mundo, volta agora com o Nilier, para o Mike, tentou mais à frente para o Pablo. Ela passa por todo mundo, vai cair por tiro de gol. Já tocado por ali de um lado para o outro. Recolhe o gol mais à frente, recomeça. Tentar bater de longe, o Léo caiu no canto e buscou esse chute do gola. Escanteio na meta direita. E essa descida agora do SVC no escanteio por ali, no meio da área, movimentação. Placar segue de 5-2. A bola vai cair por ali. Atenção, por meio da área. Passou por todo mundo, tá viva. Caiu nos pés do Nilier. Tentou afastar, não deu certo. Em dois tempos, o Pablo vinha fugindo. Ela cai novamente por arremesso lateral. Já vai ser cobrada. Favorece a representação do time do SVC, tenta escapar lá pelo meio. Na boa, o Mike foi na bola. Ela sai por arremesso lateral. Arremesso lateral ou falta? Deu falta? Entendi que é sido lateral. Não, deu lateral. Deu cobrança de lateral. Deu a lateral.

0: Arremesso lateral que vai ser cobrado, favorece o time de Cerrito. O Pablo cai por ali. Lilier lá do outro lado, deixou pro Cássio. Cássio acabou se equilibrando, não deu certo. Volta a bola, o Lilier meteu o pé nela, conseguiu, deixou lá pro Mike. Pro Lilier, o Pablo! Tira na mão o goleiro, com rapidez e inteligência, tenta sair na velocidade. Travou pra lá, pra cá. Na volta o Cássio deu combate, arruma a casa. Vem descendo de novo de um Santa Vitória. No Lier, no meio do lance, conseguiu tirar. Vem por ali, vem caindo no Lier. Caiu com bola e tudo, arremesso lateral. Mais uma pressão dos dois lados, né, Barafa? O jogo se torna com uma dinâmica de intensidade em dois momentos interessantes.
1: O jogo em alta rotação agora, alta rotação. Seleção de Cerrito agora teve uma oportunidade incrível, um bom toque de bola de novo. Finalização, o goleiro Léo já fez duas, três defesas também importantes, pegou uma bola no canto agora, que ele fez mágica, Celestino, mágica, um baita goleiro, um baita defesa. O jogo agora pegou um ritmo bem acelerado.
0: E a vez de Santa Vitória buscar novamente seu espaço. E lembrando que a equipe Santa Vitória agora entrou o Bolt. Olha o Pablo, atenção, vem fita pro gol! Pablo Valinha, o nome do gol, camisa número 20. Na entrada do Bolt, o Pablo Valim aproveitou a oportunidade que teve e nesse exato momento amplia com 3 gols.
1: E no gol que é a característica do Pablo, né? Leva na esquerda, vai levando e depois chuta cruzado no cantinho. Muitos gols viu o Pablo Valim fazer assim na Série Prata e na Série Bronze do Campeonato Gaúcho. É um excelente jogador.
0: Bom, só para me complementar, o destaque é a estreia do Bolt, que entrou aqui com a camisa número, só deixa conseguir visualizar aqui à esquerda, e é um jogador aí que também vem agregar na equipe de Cerrito, o Bolt, camisa número 21. Anotar aqui, ele que estreia na equipe de Cerrito. O Bolt, beleza pura. Tá bem. É. Zen Bolt, vamos ver se ele tem característica de ser jogador de velocidade. Muito bem, vamos lá, olha o Gato por ali, tentou sair jogando, arremesso lateral, é o próprio Bolt que vem para a cobrança, ajeita, toca do lado com o Mosquito daí para o Lier, Lier trava, bota com o jogador que era o Bolt, tentou enredar lá na frente, sobrou por arremesso lateral, favorece o time de Cerrito, Lier toca com o Léo, do lado com o jogador que é o Mosquito, segura, trava, recomeça com o Bolt, tentou sair jogando na boa, deu certo, trava, recomeça, pede calma. Aí pro Mosquito, trabalha com o Lilier. Tem 3 homens na linha de defesa. O Bolt de volta trabalha. Mosquito pede pra ele voltar. Toca novamente, lá na frente, tentou o passe. Gato chegou, numa boa. Teve desvio no Gato? Então a lateral é o SBC. É aqui na direita. Vem pra cobrança por ali, atenção. 13 e 19. 6-2 é o marcador até o presente momento. Sobra a bola lá no meio. Vem tentando buscar agora sua oportunidade. O Chumbo toca a bola do lado. Encosta o jogo para o Tainan. Passa lá na frente, sobra com o Mosquito. Levanta a cabeça. Largou para o Gato na perna trocada. Vem levando para a batida. Na boa, o Sassá segura. Já aciona o Chumbo. Com a perna direita, ele trava. Puxa para a canhota, bota de um lado para o outro. Toque no meio, lá na frente. Atenção, 2 na bola, consegue tirar. Entrada do Torres, camisa número 99 para você que está em casa. Olha, o meio da quadra povoado pela marcação do Cerrito. O SVC tenta descer. Segura e trava. Olha a batida, tentou. Foi forte, mas foi pra fora a bola do Tainan. Entrou agora o camisa 13, novamente o VJ. A bola vai sobrando com o Léo. Ele toca pertinho, com o Mosquito apertado. Se desfaz, joga lá na frente.

0: Ela sobra por aqui. Arremesso lateral já cobrado. Caiu na esquerda. Bate em cima do gato. Volta novamente com a equipe do SVC. Que toca, passa, procura o espaço. Não é demérito o que joga a equipe do SVC, mas o Cerrito consegue se encaixar em alguns instantes de maneira muito inteligente. Lateral que vai ser cobrada. Favorece a equipe do SVC. VJ vem para a cobrança. Mais atrás está concentrado lá. Marcação do Lier. Sai no Bolt para a esquerda. VJ tentou passar na frente. Chegou na boa. No meio de dois. Bateu para fora. Vamos à metade praticamente, Parafa. 6-2. O jogo até aqui. O placar até aqui. Por enquanto, o que importa é que vai dando Cerrito, né, Parafa?
1: Ah, eu acho que agora a equipe também de Santa Vitória. Aí, Celestino. Eu acho que agora a equipe Santa Vitória também baixou um pouquinho o ritmo, a velocidade do jogo, porque o Cerrito está com a vida praticamente definida, mas tem que ter atenção.
0: Porque o futsal tem muita bola para rolar, né? E os jogadores que entraram até o presente momento, claro, tem muita coisa para acontecer, como acabamos de falar, mas todos eles entraram numa condição interessante, né, Parafa?
1: Ah, e os jogadores que entraram muito bem até agora. Tanto o Bolt, que está estreando agora, o Euler entrou muito bem, o Jorge Henrique sempre entra bem nos jogos da seleção, muita vontade, muita disposição, e eu acho que tem que ser sempre assim, Celestino, bastante peça para tocar, bastante gente para poder ter alternativas de alguma modificação tática, descansar os jogadores que estão em quadra, todos entraram muito bem até agora.
0: E agora tem um arremesso, um escanteio. Escanteio, segundo tempo por aqui de bola rolando. Vamos chegando aí à reta de 9 minutos de bola rolando. 9, repito. Representação da SBC novamente. Tentou tirar para dançar. Mosquito levou o pé na bola. Volta ela com o Douglas. Recebeu a carga. Arremesso lateral. Na bola, disse o árbitro. Na chegada por ali do Torres. Bola lá na frente, pro Gato, tentou no meio de dois, quase consegue meter o pé na bola ainda. A regressiva aponta que faltam 10 e 40. Atenção, vem novamente aqui pro SVC. Vai descendo por ali, lá pro meio da área, virada pro Torres, bateu mais pra fora. Se afoba em muitos instantes a equipe do SVC também, até talvez pelo placar até o momento. Mosquito travou no meio. Lateral que vai sobrando, favorece a equipe. SVC vai pedir para secar a quadra ali. A gente tem 10:25 na regressiva. Volta a equipe do SVC para o jogo. A bola cai por lá pelo meio. Vem o Bolt no meio. Largou para o Mosquito. Limpou do primeiro. Para o meio da área. Tentou achar. O companheiro não deu certo, bola lá na frente, muito forte. As metragens da quadra em alguns instantes também confundem os jogadores de Santa Vitória, que principalmente nessa largada de bola, lá na frente. Olha, o Torres protegeu, largou para a canhota, ela caiu. Arremesso lateral. 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Lembrando a tabela das equipes nessa competição, sempre interessante salientar que as duas equipes têm uma vida nada fácil nesse campeonato. O Cerrito Futsal, tanto para a SVC, para suas pretensões, porque é claro, a gente lembra então que nessa nossa Série Prata, que é uma competição aí que a gente tem ida de turno e retorno, vale salientar que semana que vem o Cerrito Futsal e também a equipe do SVC tem novamente aí duelos com tabela cumprida. Olha o gol do Cerrito pintando! Volta com a equipe do SVC, se perde para sair jogando. Só para complementar rapidamente. Então, para a semana que vem, os jogos que vamos acompanhar então, é do dia 20, tá? Que é a próxima rodada, tá bem? Só para, então, a gente complementar falando aí dos jogos, principalmente, porque o Cerrito joga hoje e agora depois volta a jogar só no dia 27, ou seja, tem uma folga bem longa quando irá a Arroio Grande encarar o AG Futsal. E aí a equipe do SVC que volta a receber o AG Futsal em casa. Isso será no dia 20, num sábado também, portanto. Essa é a matemática até o momento. As equipes que são deste grupo B. Faltando 9 minutos. 9 minutos faltando, portanto, aí. Essa é a matemática exata, regressiva. A bola cai lá na esquerda do Jorge Henrique. Bateu! Gol do Jorge Henrique! Faltando 8:53. É outro atleta que também precisava desse gol. Teve várias oportunidades, várias chances. E hoje consegue fazer um gol importante. O camisa número 7 do Cerrito. Jorge Henrique, o apelidado como Bode. Vai lá e deixa o seu também. Ampliando no marcador. 7-2. E olha a chance de Cerrito novamente. Não deu certo. É o contra-golpe com o Torres. Botou para o meio da área. Saiu na boa o Léo. A bola está viva por ali. Tentou conseguir lançamento na frente. Não deu certo. Não adianta entrar na loucura também. E o placar é muito favorável. 7-2. Fala para mim, Parafa.
1: Se tem um gol merecido no jogo de hoje, é o gol do Jorge Henrique. É um jogador que ajuda muito, sempre. Muita disposição, muita batalha, muita luta. Sempre tentando fazer gols. E agora ele conseguiu um chute aqui no lado esquerdo, um grande chute. Uma bola indefensável para o goleiro. E é um gol merecido para um jogador que tanto ajuda, que tanto colabora com a seleção do Cerrito.
0: E esse gol é o gol que marca o sétimo gol da noite do Cerrito. Agora mexe em todas as posições, retornam peças. O técnico da equipe visitante, mas o jogo não se torna fácil no momento. Cerrito, com as suas substituições do Marlon, teve bastante êxito. A gente vê no marcador. Mas Santa Vitória não desiste. Bola para a primeira área. Está viva a batida sobre a meta. Pede calmo, Léo. Toca aí com o Douglas. Douglas para o Jorge Henrique. Para o Euler. Vai ganhar o lateral. O arremesso favorece a equipe do SVC, já cobrado. Salseiro, lateral. É um bate-rebate danado. Ganha o lateral, favorece a equipe do SVC Futsal. Atenção, vem para a cobrança. Vem para arremesso, cobrança de lateral. Bola batida. Sobra para fora. Arremesso lateral lá na esquerda. Você ligado com a gente na Prime TV. Aquele abraço. Atenção, bola para a primeira área perigosa. Léo pratica a defesa parcialmente. Ela volta mais lá atrás. Recomeça a batida, o desvio. Sobra, favorece a representação do time do Cerrito Futsal. O ginásio 3 de abril nessa noite. Noite de sabadão. Arremesso lateral que vai ser cobrado. Atenção. Volta a bola para ali com o Douglas. Douglas ajeita, vai esperar o Léo sair. Ele sai um pouco mais. O goleiro que já marcou em várias ocasiões. Tentou bater pro gol. O bonde não desiste, faz o corta-luz. Era perigoso. Olha a descida da equipe do SPC. Acaba no momento da finalização. Não conseguiu encontrar espaço. A bola volta com ele. Dois momentos, acabou escorregando o jogador do Cerrito. Placar de 7. O Cerrito, 2 para a equipe de Santa Vitória. Bola na entrada da área. Chumbo tentou dar combate por ali. Entrou também agora o Michel, camisa 14. O Marlon vai usando todas as oportunidades. Vai ampliando o grupo. Agora o Léo deu um tapa, ela foi. Com desvio para o meio da área. Atenção, vai cair lá na esquerda. Vai ser cobrança para a equipe de SVC. Faltando 6:56. Bola abertinho. Explode na marcação. Ela cai para arremesso lateral. Três pontos parciais importantes. Bola batida para o meio da área. Tem jogo por ali, bate, rebate, ela tá viva, espirra, cai lateral. 6h48, o relógio agora pode ser um aliado ou inimigo, no caso do Cerrito, um grande aliado, porque um marcador é importante, mas o futsal você sabe. Olha o Euler, atenção, ajeitou! Podia ter experimentado pro gol, tempo pedido. Parafa essas alturas, um que um treinador fala em ambas circunstâncias para os seus atletas nesse pedido de tempo.
1: Ah, e a equipe do Cerrito agora com todos os jogadores reserva em quadra, só o Léo que é titular que está jogando, com um placar muito favorável, 7-2, seleção do Santa Vitória não tem apresentado muito perigo agora, Celestino, até porque o tempo já vai esgotando, temos ali 6h40 ainda por jogar, mas o jogo da seleção do Cerrito até o momento tem sido um jogo bem feito, tomou alguns sustos no primeiro tempo, é verdade, alguns erros de marcação, algumas jogadas de erros individuais, mas está conseguindo manter o placar, agora é deixar um pouco mais o relógio andar, sem muita pressa, sem se expor muito, e se conseguir um contra-ataque, um gol, ampliar a vantagem.
0: Sempre a gente salienta que o saldo de gols é importante numa circunstância para uma classificação eventual, terceiro melhor colocado. Caso venha acontecer, o goleiro Linha é uma alternativa agora.
1: Santa Vitória vai tentar goleiro Linha agora, né?
0: Faltando.
1: É aquela situação, né? Se tá bem treinado, pode dar uma vantagem, mas também pode ser um risco extremo agora.
0: É, pois é, faltando 6h40. Essa altura, 6h40, né? Bom, vamos ver.
1: Celestino,
0: é.
1: E agora na transmissão aqui também, mandar um forte abraço para todo o pessoal de Santa Vitória do Palmar que está acompanhando a transmissão lá via Prime TV, acompanhando a sua equipe nessa jornada aqui em Pedro Osório. Muito obrigado pela parceria, muito obrigado pela audiência em Santa Vitória do Palmar.
0: E um bom retorno para esse pessoal, né? Que acima de tudo vem trabalhar aí. Bom retorno para eles, é o que a gente deseja, sempre acima de qualquer resultado. Grande abraço, saudação. Agora tem o arremesso antes, a defesa importante do Léo por ali. Já cobrado, a bola volta lá do outro lado. Michel trabalha, segura na perna esquerda, toca do lado com o bode. Entrega de volta para o Michel, recomeça com o Léo, bota lá na frente. Bode domina, acabou reclamando que teve a pancada. Boa bola, volta por ali, descida na entrada da área. Segura em dois tempos o Léo. Lá na frente, tchau, Jorge Henrique. Ele recebe, dominou, cortou para a direita, acabou levando por ali. Bateu na carteira dele, descida novamente. Atenção, batida, o Léo defende. É, tá na hora do Marlon Jair começando a recompor a equipe. 5h45. Quem tinha que estrear, quem tinha que entrar, quem tinha que fazer, já fez, né? Não dá, sorte pro azar. Agora o técnico Guarajara faz essa substituição. Até para conseguir pegar e, de certa forma, fazer essa dinâmica com o goleiro Linha. O placar para você ligado com a gente. Lembrando que os placares de 7-2, seu Rito vai vencendo. As suas equipes já se enfrentaram em outras ocasiões, em diversas circunstâncias também. Inclusive Santa Vitória, que foi a casa do Iaguinho, que hoje está ali no banco. Voltando de lesão, espera jogar no retorno aí. Rebeço lateral, favorece o Cerrito Futsal. Lateral que vai ser cobrado por ali, faltando 5h29, repito. É o que falta para terminar por aqui o jogo no ginásio. 3 de abril. Pablo domina, conduziu pelo meio. Tentou entregar a bola para o Euler. Ela cai para o arremesso lateral. Lateral que vai ser cobrada, atenção. Lá na frente, Pablo domina, amortece, bota na perna esquerda. Volta a bola por ali, acabou sobrando ali no meio. Tentou o Michel empurrar mais à frente, não deu certo, arremesso lateral. Lateral já cobrada, recomeça mais atrás. Esse é o Chumbo, toca do lado. O goleiro Linha volta a ser ativado para o lado da equipe visitante. Toca de passe lá na frente. Acabou desperdiçando na chegada o Gu, mas teve escanteio a seu favor porque teve o desvio. Desvio, bola já cobrada, atenção, volta novamente. É um bate-rebate, tá fora do gol, atenção pro Euler, pode deixar pro Pablo, vem descendo, largou pro Jorge Henrique, pro Euler, botou pra fora, é a hora de fazer os gols, tem que aproveitar porque, como falei, o saldo de gol é mais do que importante. Não pode desperdiçar mais uma oportunidade dessas. Vai tentando descer. O Nego de goleiro Linha cai sempre lá pela esquerda. Volta aqui atrás. Recomeça com o Chumbo. Ele fica de último homem. E o Nego fica lá na esquerda. Alguns torcedores já começam a levantar a arquibancada. Faltando 4:20. Recomeça mais atrás com o Chumbo. Ele segura novamente com o Nego. Sempre vai ficar um sobrando. Lá atrás o Michel, o último homem da equipe CGT, esse passou essa bola, tá viva, Michel por baixo da combate. Tem o tempo pedido. E com o tempo pedido, volta a conversar e o time do Serrita aparentemente vai mudar mais uma vez. Volta a ter substituições e mudanças. Essa entrada do goleiro Linha teve alguma, aparentemente, mudança da forma de atacar do time SBC, aparentemente ainda conversa. Bom, tem 4 minutos e 7, né? Muita coisa para rolar nesse sentido aí. Mas vamos ver. Agora quem mudou nesse rito? Voltou o Bolt, o Gato, o Douglas, o Cássio. É parafuso. Esse rito começa a se desenhar com duas equipes em duas circunstâncias. Que saem 4 jogadores, voltam 4 jogadores, muda um quarteto. Uma coisa que não aconteceu há um bom tempo. E hoje começa a ser um jogo que o Marlon usa também como experimental para esse tipo de mudança, né?
1: Claro, para dar ritmo, para treinar jogadores que às vezes não conseguem vir durante a semana treinar aqui com a seleção. Então é dar ritmo, é rodar o time, é dar oportunidade para todo mundo. Porque o placar está definido, né, Celestino? A vitória está definida, o placar pode mudar. Mas então é hora de rodar o time, evitar algumas lesões também. Eu acho que o Mosquito já saiu até para se preservar também, porque o campeonato segue mais para frente, né?
0: É, e até o jogo contra o Rio Grande tem um bom período para recuperação.
1: Claro,
0: né, para...
1: claro, são mais aí, mais de 20 dias de descanso para poder recuperar quem tiver lesionado, treinar e se preparar para esse grande jogo que é contra o CR, contra a seleção de Rio Grande. E goleiro esse Léo, né?
0: O goleiro Léo é um dos que permaneceu, esse rito muito servido de goleiro, também com o Gole, que aí fazendo a reserva, é um dos grandes goleiros que nós temos no nosso futsal, e gol contra! Gol contra do Cássio no meio da área! 7 para a equipe de Serrito, Santa Vitória desconta no marcador. Faltando 13:25, a falta agora por aqui. E aquela bola que entra no meio da área, bola boba, acabou morrendo no fundo da rede da equipe de Serrito. Faltando 13:22, vamos ficar de olho no relógio. Lembrando, e o Serrito que teve alguns gols também que não conseguiu fazer. Nesse contexto, apesar de todas essas circunstâncias, ainda está... É com os resultados. Lembrando que o placar aqui do ginásio, aparentemente ali a equipe do SVC não menciona seus gols, mas aqui tá tudo ok, viu? Para quem tá em casa também acompanhando. Muita gente acompanhando, principalmente lá em Santa Vitória. Somos mais de 200 pessoas simultaneamente acompanhando essa transmissão. Santa Vitória não desiste. Olha a bola com o Douglas, vai tentar bater de longe, ela sobe e vai para fora. E Santa Vitória não desiste, porque sabe que no futsal, 3 minutos é uma eternidade cronometrados. Bola lá na frente, Douglas na combate, arremesso lateral, favorece a equipe do SBC, toque pertinho, vem saindo por ali, na linha de fundo, atenção, bola perigosa, vai para fora, tá viva no bate-rebate, quem chega nela, cai para arremesso lateral. Lateral favorece a equipe de Serrito. Pablo Valim já voltou por ali, ele que recebe, toca a bola com o Cássio, Cássio tenta botar no solo, ela tá viva, volta o Douglas, mete o pé na bola, bota pra longe, empurra por arremesso lateral, O jogo pega uma aceleração nesses minutos finais. A equipe de Santa Vitória tenta descer novamente. Descida ali com o Bolt, que acabou chegando atrasado e cometendo a falta. E, inclusive, ficou caído por ali o Nego. É a terceira falta de Cerrito. Faltando 2:29. Chegou atrasado por ali, acabou cometendo a falta. Agora em quadra o Douglas, em quadra também o Cássio Pablo. Tem bola para rolar, SVC não desiste, a polivalente equipe de Santa Vitória Chuí. A bola volta na esquerda, batida em cima do Cássio, cai para arremesso lateral. Volta mais atrás novamente, atenção, goleiro linha, sempre é perigoso, Léo pratica a defesa, joga para escanteio. Atenção, bola para o meio da área, passa do outro lado, Chumbo domina, ajeita, cruzou para o meio, volta novamente com o goleiro linha, é perigosa a descida com gola, tentou de um lado para o outro, vira, mas vira errado na hora de fazer o passe, acabou tocando errado o Tainã, ela sobra por lateral, favorece a equipe do Cerrito, Douglas para o Léo, na perna esquerda, tenta jogar lá na frente para ninguém, 1:54, é reta final, torcedor, e é hora de você ficar agora mais que conectado. Vamos ver, olha a descida do SVC de novo, batida para o gol, o Douglas se joga na bola, ganhou arremesso lateral. O Douglas como marcador, sempre muito polivalente. O Cássio joga lá na frente, Pablo domina, amortece no peitoral, bota o pé na bola, joga do lado pro Cássio, pro Douglas, devolveu pro Pablo, o Ponte do outro lado, atenção, virou pro meio da área, passa por todo mundo, contra golpe, ela veio muito forte, vai pra fora. Vai terminando o 3 de abril, 1:30, placar de 7-13, um placar parcial, bola viva no meio, passa à esquerda, o Pablo paga geral, desatenção cirritense. E o Léo mais uma vez com a ponta dos dedos faz uma defesaça. Atenção, bola tá viva por ali, batida em cima do Cássio, ela cai do outro lado. 1:15. Santa Vitória, repito, é polivalente nessa reta final. Não se faz desistir. Erra novamente o passe, o camisa número 12, Tainã. Tenta atravessar, atravessa errado, melhor para Cerrito. Volta a bola para ali, toque, diz que não houve nada, melhor. Santa Vitória segue, o Chumbo vem, dá combate. Do desvio, a bola cai para arremesso lateral, em dois lances, sobra por arremesso que vai caindo, o Cássio ficou no solo, o Douglas chegou na volta ali, também deu um trancaço no jogador que era o Gola, pois ali aparentemente o braço subiu e o Douglas também foi ali e chegou um pouco mais firme na jogada. Bom, agora faltando 50 segundos, vai terminar o jogo por aqui no 3 de abril. Vai encerrar o jogo por aqui no 3 de abril. Torcedor na arquibancada já começa a levantar. Placar de 7-3. Bola vai girando de um lado para o outro, volta por ali. Novamente, equipe de Santa Vitória tenta descer pela meia esquerda. Reta final no ginásio 3 de abril. Tentou o Chumbo por ali. Troca de passes. Voltou com o Bolt, pro Cássio, ainda ele, trabalha com Douglas, tentou dar o passe, não saiu na boa, bateu, Léo, pratica a defesa mais uma vez. Se tivesse que escolher um jogador em quadra com o melhor do jogo, Léo seria o meu voto, sem sombra de dúvidas. Em uma partida com circunstâncias muito positivas para o Cerrito, mais uma vez na entrada da área, sai uma bola para fora, desperdício de novo, SVC. O torcedor já vai começando a deixar o ginásio. Volta a bola com um jogador que era o Pablo, pro Douglas, ainda ele, tentou chegar na boa, tá viva por ali, tentou bater, ela cai pra fora. Lateral favorece o Cerrito, faltando 20 segundos. Vai terminar aqui no 3 de abril. Cerrito conquista 3 pontos que são fundamentais nas suas pretensões. Santa Vitória tem um jogo a menos, ainda tem muita coisa pra rolar. Bola viva por ali, Bolt amorteceu, Cássio chegou, ela tá viva, bate e rebate, voltou com o Cássio, segura, deixou pro Pablo, Pablo trabalhou na perna esquerda pra lá, pra cá, tentou tocar lá na frente, não deu certo, volta por ali, dá combate, a bola ficou com o camisa 22, gol de Santa Vitória, Gol na reta final. Faz um gol que seria o gol importante. Ué, agora não virou ali o placar. Faltando 2 segundos, vai terminar por aqui. E aí vai encerrar o jogo. Agora sim. Com 7-4 vai terminar o jogo por aqui. Final de jogo no 13 de abril. Parabéns, equipe de Cerrito, pelos 3 pontos. Um bom retorno à Santa Vitória. Parafa, análise final. Valeu os 3 pontos, Parafa. Valeu os 3 pontos.
1: Pois é, agora um princípio de discussão aqui na torcida com os jogadores aqui também. Alguma coisa com o Cássio, mas uma grande vitória da equipe do Cerrito, Celestino. Grande vitória. Mereceu, jogou bem. Agora, o grande nome da seleção do Cerrito hoje foi o goleiro Cássio. O que evidencia muito a dificuldade que foi o jogo também. Muitos momentos a seleção do Cerrito errou na marcação. Cássio, o goleiro Léo teve que salvar em muitos lances, porque o jogo se desenhou difícil no começo, mas a seleção do Cerrito conseguiu fazer o resultado, fazer o placar. Ganhou bem da tranquilidade agora por uma semana, mais 2 semanas de treino, e conseguir levar o resultado, conseguir levar um jogo mais tranquilo para Arroio Grande.
0: Bem, dito isso, vou tirando meu tipo de campo, sou o narrador Celestino Garcia, ao lado do Tielo Porto, do meu querido parafuso fiel escudeiro, e um abraço a Valdir Jesus. Vamos tirando o nosso time de quadra, até uma próxima ocasião. 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Que Deus abençoe, até uma próxima, tchau!

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1: 11:47.

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1: Meia-noite e um.
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2: 1 e 2.
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1: 6 horas.
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1: 6 e 1.
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0: 6:32.
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0: 6h43.
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0: 7 horas.
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1: 7:30.
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1: 7:31.
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0: 8 e 1.
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0: 8 e 2.

0: 8h30.
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0: 8h31.

0: 9 horas.
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Onde há ódio, que eu leve amor. Onde há ofensa, que eu leve perdão. Onde há discórdia, que eu leve união. Onde há erro, que eu leve verdade. Onde há desespero, que eu leve esperança. Onde há trevas, que eu leve a luz. Onde há tristeza, que eu leve alegria. Ó, Mestre, que eu não busque tanto ser consolado, mas consolar. Ser compreendido, mas compreender. Ser amado, mas amar. Porque é dando que recebemos. É perdendo a própria vida que a encontramos. Perdoando que somos perdoados. Morrendo que ressuscitamos para a vida eterna.

Bom dia, Pedro Osório. Bom dia, Cerrito. Bom dia, região. Estamos chegando com mais uma edição do programa Domingão Especial. Hoje é domingo, dia 7 de junho do ano 2026. Um bom dia para você que a partir de agora passa a se ligar conosco pelas ondas do rádio, pela internet. E desde já eu agradeço a sua audiência e quero desejar para você um ótimo domingo, um bom começo de semana. 9h06, a temperatura de 14 graus aqui no estúdio. A máxima não passa dos 18 graus, tempo parcialmente nublado. Hoje tem uma possibilidade de 35% de chover em Pedro Osório. Isso aí é o que diz o tempo agora. Amanhã, a máxima não passa dos 16 graus, tempo encoberto com chuva, 50%. A possibilidade de chuva para Pedro Osório amanhã. Previsão do tempo agora. Mas vamos lá então, começando mais um Domingão no seu rádio, em nome dos grandes anunciantes que apoiam este programa e mantêm no ar aí todos os domingos o programa Domingão Especial. A todos eles, o meu carinho, meu agradecimento. 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São 9h08, 9h08, a gente vai já começando o programa trazendo as primeiras músicas da manhã de hoje. Para começar aí, a banda Veneza, só para recordar os anos 80, a banda Veneza, Os Olhos, uma valsa muito bonita. Depois, o grupo Corpo e Alma, para embalar um pouco mais, Cachaqueira, 98. E aí, o telefone está liberado, 991-306637, para você ligar, para você participar, pedir a sua música, oferecer para quem você quiser, se a gente estiver aqui na programação. E claro, com muito prazer, estaremos atendendo a sua pedida musical, 991-306637, que também é o WhatsApp. Você pode mandar a sua mensagem de texto para esse número aí, através do WhatsApp, que a gente estará atendendo a sua participação, tá bom? Mas já se liga conosco, vamos ver por aqui, MB Propagandas. Bom dia, meu amigo, Marion Botelho. Abraço, Marion, bom dia para você aí. Obrigado pela audiência, um bom domingo. Marion Botelho nos dando o prazer da sintonia. Acordeonista, vocalista do grupo Amigos, aqui de Pedro Osório. E também toca uma guitarra, hein? Marion Botelho aí não é despiado na guitarra também. Bom guitarrista. Abraço, Marion Botelho, para todos os amigos aí do grupo Amigos. Nos dão o prazer da audiência. Simbora então com música. Banda Veneza, Os Olhos. Musical Corpo e Alma, Cachaqueira 99.

0: 9:15.
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Tá aí, 9:17, 9:17. E nós vamos por aqui com o programa Domingão Especial no seu rádio, levando para você a boa música. Agora 9:17, vamos trazendo mais música para você que está ligado conosco. Antes, vamos ver quem se liga aqui pela internet. O Mauro Lopes, diz ele bom dia. Bom dia, Mauro. Obrigado pela audiência, um bom domingo para você. A Rosa Domingues, bom dia, amigo. Ótimo domingo para você. Obrigado, Rosa, para você também aí. Grande abraço. Obrigado aí pela audiência. O Paulo Bernardi, lá em Viamão, na Grande Porto Alegre. Dizer bom dia, Valdir. Bom domingo, abraço. Abraço, amigo Paulo Bernardi, para sua família aí. Um bom dia, um ótimo domingo aí na cidade de Viamão. Nos dando o prazer da audiência assistindo o programa. Simbora então trazendo mais música. Estamos trazendo aí o grupo Tamoio Show. Quem não lembra do grupo Tamoio da cidade de Pelotas? Gravou vários discos, fez muito sucesso. O grupo Tamoio, na época, aí comandado pelo Idemar Bartz, que também foi vice-prefeito de Pelotas, foi vereador. O Idemar Bartz, radialista da Rádio Universidade, depois colocou a Rádio Imigrantes. É o Idemar Bartz, do grupo Tamoio Show. E eles cantam para nós Dois Corações. Depois os Lucas, Palavras Lindas, 9:19, é o Domingão no seu rádio.

0: Tá aí, 9 horas 28 minutos, 9h28, domingão pra você. Lembrando que logo mais, a partir das 18 horas, tem grande domingueira no Clube da Terceira Idade de Pedro Osório, Recordar e Viver. Animação hoje por conta de Luiz e Leomar, direto da cidade de Bagé. Então, Luiz e Leomar hoje fazendo a festa lá no Clube da Terceira Idade, Recordar e Viver. E você é o nosso convidado especial para dançar e se divertir hoje pós 18 horas no Clube da Terceira Idade com Luiz e Leomar. Vamos lá então, quem desliga conosco aqui pela internet, Paulo Dias, seu Paulo Ramalho, presidente aí do Sindicato dos Trabalhadores Agricultores Familiares de Pedro Osório e Cerrito, nos dando o prazer da audiência assistindo o programa. Diz ele, se possível, oferecendo uma música aos nossos associados, o colono do Teixeirinha. Vamos tocar sim, seu Paulo. Um abraço aí, um bom domingo. Obrigado aí pela audiência do programa. Abraço a todos os associados aí do Sindicato dos Trabalhadores Agricultores Familiares de Pedro Osório e Cerrito. Para todos os pessoal aí, Teixeirinha, o colono, 9h29.
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0: 932.
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Tá aí, 9h40, são 9h40, e nós vamos por aqui com o Domingão Especial para você aqui até às 11 horas, trazendo muita música no seu rádio. Vamos lá, vamos atendendo já a participação dos ouvintes, pedido musical, vamos ver quem nos pede música pela internet. O Cláudio Porto, lá em Rio Grande, na cidade Noiva do Mar. Diz ele, bom dia, estamos na escuta, um abração. Roda para nós aí, se possível, Castelo de Sonhos. Claro, vamos tocar sim. Um abraço, Cláudio. Obrigado pela audiência, nos dando o prazer da sintonia lá em Rio Grande. Nós que estudamos juntos lá na Escola Municipal Manuel Luiz Lucas de Lima, no segundo distrito de Piratini. Isso há uns anos atrás aí, lá pelos anos 80, começo dos anos 80. Abraço para você aí, um bom domingo para ti, para tua família. Obrigado aí pela sintonia. Pedida musical também. Vamos ver aqui. Bom dia, estou na escuta. Toca uma música para ouvir aí. Escolhe e oferecer para todos do Lar São Francisco, a Rosângela. Alô, Rosângela, bom dia. Rosângela Coelho da Silva, lá de Cerrito. Obrigado pela audiência, um bom dia para você. Um ótimo domingo. Abraço também para o pessoal aí no Lar São Francisco de Assis, que nos dão o prazer da sintonia. Um bom dia para todos vocês aí, um ótimo domingo. Obrigado, Rosângela, pela participação, um bom dia para você. O Volney Lucena, bom dia, Valdir, estou na escuta aqui na Capilha, ligadinho com vocês. Grande abraço a todos aí. Abraço, amigo Volney Terra Lucena, lá hoje dando uma passeada aí na Capilha, quem vai para Santa Vitória do Palmar. Abraço aí, nosso amigo Volney, para toda a família. Um bom dia para você, um ótimo domingo aí, um bom passeio, nosso amigo Volney Terra Lucena. Está nos dando o prazer da audiência. Simbora, então, trazendo as músicas pedidas dos ouvintes. Vamos lá, então. Vamos atendendo, então, o Cláudio Porto, lá em Rio Grande, que pediu, vai ouvir aí, o Walter Basso, Castelo de Sonhos. Depois vamos trazendo aí o Vando, para recordar também, música que vem lá dos anos 80, Fogo e Paixão. 9h42 é o Domingão no seu rádio.

Tá aí 9h52, 9h52 e nós vamos com o Domingão Especial para você por aqui, levando muita música. Agora nós vamos trazendo duas músicas aí para recordar, os anos 80. O Sidney Lima, saudoso Sidney Lima, Ternura dos Teus Olhos. E o Silvinho, saudoso Silvinho, Mulher Morena, 9h52, é o Domingão no seu rádio. Música.

0: aí, 9h59. Quem se liga conosco é a Cleusa Azevedo. Bom dia, bom programa. Bom dia, Cleusa. Bom domingo aí para você, obrigado pela audiência. Agora a gente vai aí para o informativo do Sindicato dos Trabalhadores Agricultores Familiares de Pedro Osório Cerrito. Depois tem o apoio cultural e logo em seguida aí a gente está voltando para tocar mais música e atender mais pedida musical. 10 horas com pontualidade.
1: 10 horas.
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Você acabou de ouvir o informativo do Sindicato dos Trabalhadores, Agricultores e Familiares de Pedro Osório e Cerrito, que retorna no próximo domingo, neste mesmo horário.

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Tá aí, 10 horas 17 minutos, 10 e 17. Nós vamos lá, vamos atendendo a participação dos ouvintes, a pedida musical do pessoal que está ligando, está participando conosco. E dentro do possível a gente vai atendendo a pedida musical dos nossos ouvintes. A Carmen do bairro Novo Tempo. Alô, Carmen, bom dia. Abraço para você, um bom domingo. Ela pediu para ouvir música do saudoso Sidney Lima, A Pintadinha. Obrigado pela participação. Bom dia para você, nossa amiga Carmen, lá do bairro Novo Tempo. A pedida musical também agora vem da minha tia, a Iva Correia. Bom dia, lá no Lar São Francisco de Assis, está nos dando o prazer da audiência. E ela quer ouvir aí a música do saudoso Selmar Penedo, Recordando Minha Querência. Ela está oferecendo aí para Isabel, também para sua prima, a Marlene Alves, que está na sintonia do programa. Obrigado pela participação, um bom dia para você, um ótimo domingo. Um abraço a todo o pessoal aí do Lar São Francisco de Assis, que está nos dando o prazer da sintonia. Um bom dia a todos aí. Obrigado pela audiência do programa. A pedida musical também vem do nosso amigo o Zezinho da Vila Costa. Alô, Zezinho, bom dia. Está nos dando prazer da audiência. Ele quer ouvir aí Mato Grosso e Matias, O Voo do Condor. Está oferecendo para sua esposa Jussara com muito amor e carinho. Obrigado, Zezinho, pela participação. Bom dia para você e para Jussara aí. Simbora, 10h19. Vamos ouvir Sidney Lima, Pintadinha. Selmar Penedo, Recordando Minha Querência. Fechando o bloco, Mato Grosso e Matias, O Voo do Condor. 10h19.

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1: 10:22.
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Tá aí, 10h34, estivemos fora do ar aí para alguns instantes. Falta de energia elétrica aqui no estúdio, uma queda de energia. E a gente ficou aí uns pouquinhos minutos fora do ar. Vamos continuar tocando a música que estava tocando, Mato Grosso e Matias, O Voo do Condor.

Vamos lá então, 10h39, 10 horas 39 minutos, e a gente já vai atendendo mais participação dos ouvintes. Antes, dizendo que o Clube da Terceira Idade, Pedro Osório, Recordar e Viver, Grande Domingueira, logo mais, pós 18 horas, hoje com Luiz e Leomar, fazendo a festa para você no Clube da Terceira Idade de Pedro Osório. Recordar é viver. Então não perca de dançar, divertir, pós 18 horas com Luiz e Leomar na Terceira Idade. 10h40. Vamos ver quem nos pede música. Alta Leite participa aqui do programa e quer ouvir aí a Fafá de Belém, Meu Disfarce. Obrigado pela participação. Bom dia para você. Um ótimo domingo. A Carme Oste pedindo música do Eduardo Costa. Está oferecendo aí para sua amiga Jussara Reis e família e também para as suas noras. E para todos que estão na audiência do programa. Obrigado, nossa amiga Carmen Yost. Um bom dia para você, um ótimo domingo. O Thiago Blanqui está participando conosco aqui pela internet. Bom dia, meu amigo. Toca uma música do JM aí na. Tô na escuta, claro. No próximo bloco estaremos tocando aí o JM atendendo o nosso amigo Thiago Blanqui. Um bom dia. Obrigado pela audiência. Andreara Silva também participando conosco. Bom dia, amado. Bom dia, Andreara. Beijo para você. Obrigado aí pela sintonia. Vamos embora então, trazendo música a pedido do ouvinte, Fafá de Belém, para recordar os anos 80. Meu Disfarce. Gustavo Lima e Luiz Fonsi, Vagabundo. Música lançamento do ano de 2025, 10h41.

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Tá aí, são 10h49, 10 horas 49 minutos. Vamos ver quem se liga conosco por aqui. O Beto Cunha, nosso amigo Beto Cunha na audiência do programa. Bom dia, Jesus, um abraço. Abraço, Beto Cunha, tem seu programa aqui todas as sextas-feiras, das 20 horas até a meia-noite, das 8 da noite à meia-noite aí, o programa A Caminho da Madrugada. Abraço, Beto Cunha, bom dia, bom domingo. O Cássio Sandrini, bom dia, em Pelotas, lá no bairro Fragata. Abraço, Cássio Sandrini, obrigado aí pela audiência. Está nos dando o prazer da sintonia. Vou atendendo a última participação de hoje, nosso amigo Paulo Renato Garcia, da Rosa, aí no Lar São Francisco. Ele está pedindo uma música do Gildo de Freitas e oferecendo aí para todos os amigos e amigas do Lar São Francisco e também para todos os seus familiares lá no interior do Cerrito, lá no Alto do Marmeleiro. Abraço, nosso amigo, o Paulo Renato. Um bom dia para você, um ótimo domingo. Obrigado aí pela audiência do programa.

Tá aí então, no 10h51, a gente já vai ficando por aqui com a edição do programa Domingão Especial de hoje, deste domingo, dia 7 de junho do ano 2026, agradecendo a sua sintonia, de você, meu amigo, de você, minha amiga ouvinte. Agradecer aos nossos apoiadores culturais, porque são eles que mantêm no ar todos os domingos o programa Domingão Especial. A todos eles o meu agradecimento e desejar um ótimo domingo, um bom começo de semana. Aos nossos ouvintes que participaram conosco, aos que não participaram, mas nos deram o prazer da sintonia. Tenho todos um bom início de semana. As últimas músicas do programa, Gildo de Freitas, Sinais do Tempo, que é a pedido aí do nosso amigo o Paulo Renato. E depois, para encerrar o programa, nada melhor que Gilney Penedo, Uma Volta ao Pago, que fala toda a história aí do segundo distrito de Piratini aí, a minha terra natal. E também, é claro, do Gilney Penedo, que é filho de Piratini. Vem aí após as músicas, programa Boas Novas, um programa da Igreja Batista Conservadora de Pedro Osório, com a responsabilidade do pastor primitivo Faustino Preza. Nós voltamos no próximo domingo, a partir das 9 horas, com mais um Domingão, se Deus assim nos permitir. Tenham todos um ótimo domingo. Até lá, amigos.

0: 10h59.
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Muito bom dia, estamos ao vivo neste momento com o programa Boas Novas, programa esse que é da Igreja Batista Conservadora da cidade de Pedro Osório. Estaremos aqui junto com você durante uma hora até ao meio-dia, estaremos aqui trazendo para você louvores, mensagem da palavra do Senhor e também anúncios, informações referentes à programação da nossa igreja. Mas quero aqui dizer, este é um programa que ele tem como pastor-presidente, pastor primitivo Faustino Preza. Hoje quem apresenta é o seu amigo, irmão em Cristo, Jeter Cardoso. Então estaremos aqui e desejo, como eu sempre digo, que este período que estivermos juntos aqui entrando no seu lar seja um momento de bênção para você, para a sua vida e para a sua família. Já quero deixar aqui as primeiras informações. Hoje já tivemos pela manhã às 9 horas Escola Bíblica Dominical, ali na Igreja Sede, e no decorrer do dia também teremos a nossa programação. Hoje, por ser o primeiro domingo do mês, é o dia da Ceia do Senhor, onde todos os membros estão convocados a nos reunirmos para assim participarmos desse momento tão importante que é a Ceia do Senhor, que acontecerá o culto a partir das 17 horas. Então todos os irmãos estão convocados para esta reunião, para este culto às 17 horas. Depois terá um intervalo, onde terá momento para lanche, e às 19 horas teremos o culto público de louvor e adoração a Deus. Então você está convidado a participar também da nossa programação. Às 19 horas tem culto público de louvor e adoração a Deus. Também quero deixar aqui, caso alguém queira participar conosco, fique à vontade para participar. Nós temos pelo WhatsApp, você pode entrar em contato pelo WhatsApp diretamente comigo, pelo contato 98485-6259. E você pode entrar em contato, ligar ou também mandar mensagem de WhatsApp pelo telefone da rádio, que é 991-306637. E também, se você estiver nos ouvindo ou assistindo pelo Facebook, você também pode deixar um alô ali na página, que nós também estaremos assim vendo e respondendo você. Vamos já de imediato ouvir o primeiro hino de louvor e adoração a Deus nesta manhã. Ouçamos.

Estamos de volta, programa Boas Novas, onde já estivemos ouvindo o primeiro hino, onde tem por título Sabe Filho da Mara Lima. E o próximo hino que nós vamos escutar nesta manhã fala, tem por título Quebrantado. Então, que a letra desses hinos possa falar com você nesta manhã e possa abençoar sua vida. Quero aqui já também ressaltar, tivemos já algumas participações. A minha esposa, a Larissa, está ali nos meus sogros, no seu Leonel, mais conhecido por Rapadura, e a Dona Mara Regina, mais conhecida por Maninha. Então, estão todos ali, juntamente com meus filhos, a Rebeca e o Daniel, estão na escuta do programa. Então, agradecemos a participação e vai aqui o nosso abraço especial para eles ali. Também o Paulinho entrou em contato conosco, ligou, onde está na escuta e quer oferecer um hino para os seus amigos, e os irmãos, no qual ele sempre ressalta, mas claro, gostaríamos de ressaltar ali os seus vizinhos e o seu Paulinho ali, o Alexandre, assim como também Pastor Primitivo, o irmão Zedequias e a esposa que estão aqui conosco, que são de Rio Grande, e a todos os irmãos da igreja.

está lá em Rio Grande, está ligadinha conosco, ela juntamente com o Natanael, o seu esposo. Então, agradecemos a participação, que Deus possa abençoar grandemente a vida de vocês aí. E obrigado pela escuta, pela participação. Vamos dar continuidade então à nossa programação. Quero também trazer aqui novamente os anúncios do dia de hoje. Como já foi dito, às 17 horas teremos o culto da ceia do Senhor. Então, todos os irmãos estão em plena comunhão, estão convocados para este culto, para essa reunião, às 17 horas, ali na igreja sede. Onde a igreja sede, para quem não sabe, fica na rua Pasquale Marquesi, número 104, em Pedro Osório. Depois, nós temos às 19 horas, culto público de louvor e adoração a Deus. Culto público aberto a todos. Estão convidados a participar junto conosco, adorar, louvar o nome do Senhor, nesta noite, às 19 horas, também aqui em Pedro Osório, na igreja sede. Depois nós temos a programação durante a semana. Nós temos nas terças-feiras, às 19h30, culto de oração e estudo da palavra, aqui em Pedro Osório, na igreja sede. Nas quartas-feiras, das 9 da manhã às 11 horas da manhã, tem consagração. Então, os irmãos estão ali em consagração, o jejum e oração. Depois, também na quarta-feira, às 15 horas, 3 horas da tarde, na congregação do Cerrito, que fica situada ali na rua Manuel Luiz Lucas, número 136. Então, este é a programação de quarta. Na quinta-feira, temos culto público, também de culto público de louvor e adoração a Deus, no templo sede, às 19h30. E aos domingos, a Escola Bíblica Dominical, às 9 horas da manhã, onde tem professores e classe para todas as idades, desde as crianças, dos adolescentes e os adultos também. Então você pode participar, onde todos os domingos pela manhã estudamos sobre a palavra de Deus. Hoje mesmo estávamos estudando sobre a liderança de Jesus. A liderança que veio, Jesus veio para servir, mas não porque ele era o filho de Deus, porque ele tinha poder e tem poder, que ele se achou um líder autoritário, alguém que fosse melhor ou maior do que os outros. Não, ele foi um líder que veio para servir. E, consequentemente, ele teve que ter humildade, e ele demonstrou essa humildade no exemplo, no dia a dia, assim como a palavra nos relata. E estávamos ali estudando sobre isto, como termos uma vida que nós precisamos ter para ter uma vida abençoada, para ter uma vida comportamental, ou seja, de relacionamento junto com outras pessoas, seja como líder ou não, ou apenas para liderarmos nós mesmos, porque o grande desafio, muitas das vezes, é nós termos domínio próprio, ou seja, dominarmos a nós mesmos, liderarmos a nós mesmos, podemos dizer, termos uma autoliderança. Mas Jesus foi o maior exemplo sobre autoliderança. Ele veio com o propósito de servir e não de ser servido. Mas para isso ele precisou ter humildade. E ele demonstrou, no período que ele esteve aqui, ele demonstrou com excelência como devemos ser e como devemos fazer. Então, isso tudo nós aprendemos na Escola Bíblica Dominical. Então, você é nosso convidado, domingo, 9 horas da manhã, estarmos ali juntos aprendendo da palavra de Deus, exemplos da Bíblia que pode nos instruir e nos ajudar no nosso dia a dia, naquilo que fazemos e naquilo que somos. Então fica aqui o nosso convite para você. Então essa é a programação da semana dos nossos anúncios. Agora nós vamos ouvir mais um hino e você, que não participou, quiser participar conosco, fique à vontade. Estaremos aqui à disposição para.

Estamos de volta, programa Boas Novas. Enquanto estávamos escutando este último hino, tivemos aqui mais algumas participações. Tivemos a participação da irmã Sônia, que está na escuta e oferece o programa para todos os ouvintes. E ela também solicita o hino aqui com o Júnior. Mesa preparada. Se nós conseguirmos aqui, a gente roda, irmã Sônia. Muito obrigado pela participação. Também tivemos a participação aqui do pastor Primitivo, está na escuta, juntamente ali com o irmão Zedequias, onde também mandam uma felicitação aqui, uma saudação para todos que estão na escuta. O Zedequias, em especial, agradece pelas as felicitações aqui para ele, as saudações, melhor dizendo, aqui para ele, e também manda um abraço para todos que estão na escuta e também oferece um hino. Se nós conseguirmos aqui, a gente também roda. Tá? E queremos também trazer aqui alguns outros anúncios da nossa programação. Além da igreja sede da congregação aqui no Cerrito, nós temos mais duas congregações. Temos uma ali no Cocuruto, no segundo distrito de Piratini, e temos outra em Jaguarão, onde as programações ocorrem da seguinte forma. Aqui no Cocuruto, todos os segundos e quartos domingos de cada mês tem o culto. Tá? No segundo domingo é o culto de ceia, onde ali é levado, os irmãos daqui levam a ceia para os irmãos participarem lá. E no quarto domingo é culto público. Então, onde todos, tanto no segundo quanto no quarto domingo, todos ali dos arredores da Igreja Batista, ali onde fica a missionária irmã Ruth, estão convidados a participar ali junto. É todos esses segundos e quartos domingos às 14h30. Você está convidado a participar, você que reside aí nas proximidades do segundo distrito de Piratini, mais especificamente na localidade do Cocuruto. E nós também temos a programação ali em Jaguarão. Nós temos todas as quartas e sábados, às 19h30. Então, nas quartas-feiras e aos sábados, você pode, aí você que é da cidade de Jaguarão e, quem sabe, está na escuta neste momento, você também está convidado a participar das nossas programações. Quem sabe você escuta o programa, você gosta de estar ouvindo da palavra de Deus, enfim, da nossa programação, e quem sabe você não sabe que aí próximo de você tem uma igreja batista. Então você pode ali participar, e ela fica situada na rua Uruguai 276. Bem na rua, na avenida principal, podemos assim dizer, na linha Jaguarão. Então, todos os quartas e sábados, 19h30, na rua Uruguai 276. Você, então, está convidado. Essa é a programação das nossas congregações. Vamos, então, ouvir mais um louvor e depois já estaremos ouvindo da palavra de Deus nesta manhã, onde é de suma importância a palavra de Deus para as nossas vidas. Mas vamos então ouvir este hino neste momento. Que Deus os abençoe.

programa Boas Novas. Estamos de volta, onde recebemos mais algumas participações. Tivemos aqui a participação do meu pai, juntamente com a minha mãe, o Luiz e a Cirlei, entraram em contato e estão aqui saudando todos que estão na escuta do programa, especialmente a minha tia Amália. Então a tia Amália também, eles estão mandando um abraço para ela e desejando que Deus abençoe grandemente ela e oferecendo os hinos e a programação para ela, assim como todos que estão na escuta. Agradecemos a participação deles. Assim como também a nossa irmã Isabel Cristina Borges está na escuta do programa e mandou mensagem através do Facebook. Mandamos então um abraço para Cristina, juntamente com o Jojo e a sua família ali aí no lar de vocês. Que Deus abençoe. Então, vamos, neste momento, falar da palavra de Deus. Quero aqui trazer um texto que se encontra em Isaías capítulo 55, a partir do versículo 6, que vai dizer assim: Buscai ao Senhor enquanto se pode achar, invocai-o enquanto está perto. Deixe o ímpio o seu caminho e o homem maligno os seus pensamentos, e se converta ao Senhor, que se compadecerá dele. Torne para o nosso Deus, porque grandioso é em perdoar. Porque os meus pensamentos não são os vossos pensamentos, nem os vossos caminhos os meus caminhos, diz o Senhor. Porque assim como os céus são mais altos do que a terra, assim são os meus caminhos mais altos do que os vossos caminhos, e os meus pensamentos mais altos do que os vossos pensamentos. Temos aqui esse texto, como já citei, em Isaías, capítulo 55. E esse texto está falando sobre convidar as pessoas para a salvação, onde o título diz: todo o povo é convidado a procurar a salvação. No versículo 1 vai dizer assim: Ó vós, todos os que tendes sede, vinde às águas, e os que não tendes dinheiro, vinde, comprai e comei. Sim, vinde, comprai sem dinheiro e sem preço vinho e leite. Esse texto está, como eu já disse, como o título menciona, convidando-vos para procurar alcançar a salvação. E o versículo onde nós começamos, ele vai dizer: Buscai ao Senhor enquanto se pode achar. Pode até você pensar, analisar, ou você que quem sabe está sempre na escuta do programa, você analisar sobre, quem sabe nós sempre trouxemos, mais especificamente eu trago, algo sobre salvação, sobre você seguir o seu caminho ou o caminho de Deus. Mas é isso que nós precisamos. É isso que é o objetivo no qual Jesus veio, no qual Jesus morreu na cruz do Calvário. Foi para a salvação. E esse é o objetivo de Deus, reaproximar o homem dele. Porque sabemos que o homem se afastou de Deus por causa do pecado. E isso entristece Deus. Isso deixa Deus triste, porque ele criou o ser humano com tanto amor e carinho. A palavra diz que ele fez o homem à sua imagem e semelhança. O homem era perfeito, foi criado do pó da terra, com toda Deus, todas as outras coisas. Todas as outras coisas Deus criou simplesmente ao falar. Ele disse: haja luz, e houve luz. Tudo que ele ordenou, as coisas aconteceram. Os animais, as águas, os mares, os peixes, enfim, toda a natureza. Tudo Deus criou através da sua ordenança. Da sua palavra de ordem: haja isso, e ocorreu. Mas o homem foi diferente.
O homem, Deus, a palavra diz que ele criou com as suas próprias mãos. Olha a tamanha importância do homem para Deus. Deus tinha e tem tanto amor, tanto afeto, tanta preocupação, tanto carinho com o ser humano que ele criou com as suas próprias mãos. Ele pegou a terra e dali ele foi, do pó, ele foi formando o homem. Cada detalhe que eu e você temos, foi Deus quem criou. E depois que ele nos criou, ele criou através dessa parte manual, vamos dizer assim, dele, ele criar, ele formar, ele ajustar com as suas mãos. A palavra diz que ele colocou o fôlego de vida em nós. Ele assoprou nas narinas do homem, e o homem começou a ser um ser vivente. Então olha a tamanha importância, e a palavra diz que Deus olhou e viu que tudo era muito bom. E ele criou, como eu propriamente disse, a sua imagem e semelhança. O homem era perfeito. Diz a palavra que o homem andava com Deus. Deus andava no jardim do Éden, junto com o homem, conversando como se estivesse conversando eu e o Valdir Jesus aqui. Era pessoalmente uma intimidade, uma afinidade, algo que de pai para filho. Mas entrou o pecado. E aí o pecado destruiu com parte deste projeto. Quando eu digo destruiu por parte desse projeto, porque Deus não deixou o inimigo, não deixou a serpente estragar todo o seu plano. Não. Deus reconfigurou, reformatou, reformulou o seu plano. Através de quem? De Jesus Cristo. Ele mandou o seu próprio filho para esta terra com a missão de reaproximar o homem dele novamente. E é com esse objetivo que Jesus veio, e esse legado que ele deixou para nós, este ensinamento que ele deixou para nós, que o homem precisa se reaproximar de Deus. É o que Deus mais quer, que o homem se reaproxime dele. Mas para isso, nós precisamos buscar a Deus. Para isso, nós precisamos percorrer o caminho que chegará a Deus. Porque Deus é santo. E nós somos pecadores. Acabamos de escutar um último hino que dizia: liberta-me de mim. Ou seja, precisamos ser libertos de nós mesmos, de coisas que nós mesmos adquirimos no decorrer da nossa vida. Este pecado que nós já nascemos com ele, porque o pecado veio lá do início. E Deus quer tanto que o ser humano se reaproxime. Então é por isso que toda vez que eu tenho a oportunidade de trazer uma mensagem aqui, eu procuro trazer esta oportunidade de salvação para a sua vida. Esta oportunidade de esperança para a sua vida. Esta oportunidade que você ainda tem hoje. Sabe por quê? Porque Deus ainda está dando tempo para você. Deus ainda está dando oportunidade para você. E a palavra aqui vai dizer: buscai ao Senhor enquanto se pode achar. Hoje você pode buscar a Deus e ainda você tem oportunidade de encontrar. Agora, amanhã, não sabemos. Amanhã, Jesus pode voltar e buscar a sua igreja, os salvos, aqueles que creram na palavra de Deus e creram na missão que ele veio fazer e no legado que ele deixou e nas instruções que ele deixou, e vão subir junto com ele. Ou você pode partir. E daí? Hoje você tem a oportunidade de buscar a Deus. Então, buscar enquanto você pode achar. Quem sabe você em algum outro momento já ouviu este chamado? Através daqui? Ou de alguma outra forma, Deus falou com você e chamou você? Mas quem sabe você não ouviu?
ou se ouviu, se fez, podemos dizer, de desentendido, ou seja, não é para mim isso, ainda não é o momento, não, eu acho que não, quem sabe mais um pouco, ainda eu preciso melhorar algumas coisas, ou quem sabe eu preciso ainda curtir mais um pouco da vida, eu preciso aproveitar mais algumas coisas. Olha, eu digo para você, buscai enquanto é tempo. Porque a sequência do versículo vai dizer, invocai-o enquanto está perto. Hoje Deus está perto de você. Quem sabe você esteja longe de Deus, mas Deus está perto de você. Porque nós que nos afastamos de Deus, não é Deus que se afasta de nós. Deus não compactua com o pecado, isso é fato. Porém, Ele está sempre à disposição para que nós venhamos a nos arrepender, nos regenerar e nos reaproximarmos dele, desde que nós tenhamos essa intenção no coração. Então, você tem a oportunidade de falar com ele, invocar o nome dele, mas amanhã não sabemos. E como nós já lemos aqui, ó vós que todos que tendes sede, vinde às águas, e que não tendes dinheiro, vinde comprai e comei. O que que significa isso? Podemos falar aqui da água da vida. A palavra mesmo nos fala, Jesus é a água da vida. É uma fonte de vida. Sabemos que água é vida. Nós sem água, nós não viveríamos. O planeta sem água não poderia existir. Água significa vida. E se você está com sede de vida, ou seja, a sua vida, embora você esteja vivo, mas você não sente prazer em viver. Embora você esteja vivo, mas você sente que falta algo em você para complementar nesta vida. Sabe o que está faltando? É Jesus no seu coração. É Jesus na sua vida. E se está faltando isso, você está com sede, a sua alma está com sede, Jesus está à disposição de você. Ó vós todos que tendes sede, não é esse ou aquele, é todos que tendes sede, vinde às águas, ou seja, vá até Jesus. Se você não tem dinheiro, comprai e comei, não é algo, embora seja algo valioso, seja algo, um tesouro eterno que é a salvação, mas não é algo que custe dinheiro terreno. Você não compra com dinheiro a sua salvação, você não compra com dinheiro a sua felicidade, a sua esperança. Você compra ou você alcança intermédio de Jesus, que ele já pagou o preço na cruz do Calvário. E sim, este preço foi alto, foi a vida dele. Mas já está pago, você não precisa pagar nada. Você tem, poderíamos dizer na nossa linguagem, você tem entrada franca. A porta, na portaria, você não precisa pagar. Jesus já pagou para você. Você só precisa se arrumar para a festa. Se preparar para a festa. Se você vai para uma festa, você não vai do jeito que está, do jeito que estava trabalhando, com a roupa suja, desarrumada, desorganizado. Simplesmente eu vou para a festa e vou chegar lá do jeito que eu estou. Não, você vai se preparar. Você vai se organizar, vai se... Cada pessoa vai ter a sua organização pessoal, mas ninguém vai do jeito que está. Da mesma forma é a salvação. A porta está aberta. A festa está pronta, ou seja, a palavra nos diz que quando um pecador se arrepende, existe festa no céu. Então, a festa está pronta esperando você, Jesus está pronto esperando você, ele já pagou o preço da entrada para você. Ele já pagou o valor que você teria que pagar para entrar. Você só precisa se arrumar e ir para essa festa. Você precisa querer ir, se arrumar e ir. Consertar aquilo que você precisa consertar, arrumar aquilo que você precisa arrumar e pronto. E você pode ir sem custo nenhum. E lá você vai encontrar quem? Você vai encontrar Jesus na sua vida.
você vai encontrar paz, segurança, esperança, certeza de que você está no lugar certo, que você tomou a decisão correta. Então é isso. É por isso que falamos tanto de salvação. É por isso que Jesus veio por causa da salvação. É para trazer o que você precisa. Para trazer algo para você que você procura em todos os lugares e não encontra. Para trazer você de volta aos braços do seu Criador, do seu Pai, do seu Senhor. Aquele que lá no início criou você, criou a mim, criou a todos. Mas você lhe criou com um carinho tão especial que, como eu disse, ele fez você com as próprias mãos. Mas ele não é autoritário a ponto de ele agarrar você e não deixar você sair das suas mãos. Não. Ele criou você com todo amor e carinho com as suas próprias mãos. Ele soprou um fôlego de vida em você e disse: agora você pode viver. Mas ele queria tanto que você vivesse ao lado dele, que você vivesse com amor, afeto, afinidade, intimidade com ele. E é por isso que ele diz que você pode buscar ele quando você quiser. É por isso que, enquanto você puder achar ele, ele está dando oportunidade para você. Que você pode invocar o nome dele, porque ele está perto de você. Embora você não esteja nem percebendo, agora mesmo que está falando com você. Será que você está ouvindo? Ou apenas você está escutando? Mas, Jeter, qual é a diferença de eu ouvir e de eu escutar? Escutar, você apenas está escutando e, como diz aquele velho ditado, entra no ouvido e sai no outro. Agora, se você estiver ouvindo a voz de Deus, essa voz ela vai ficar falando com você, ela vai ficar na sua mente e ela vai descer para o seu coração. E você vai, hoje, amanhã, continuar ouvindo isso que Deus está dizendo. Buscai enquanto, Deus diz para você, buscai a mim enquanto você pode achar. Me invoque enquanto eu estou perto de você. Então, meu amigo, minha amiga, ouvinte nesta manhã, não desperdice esta oportunidade que você está tendo. Não desperdice a proximidade que você tem de Deus ainda. Abrace. Abrace esta oportunidade. Agarre esta oportunidade. Não deixe ela escapar. Porque hoje ainda você tem oportunidade. Amanhã pode ser muito tarde. Então, que nesta manhã, que neste dia, ao você ouvir a voz de Deus, você tome um propósito com Deus. Deus, a partir de hoje, eu quero te buscar. Eu quero me aproximar de ti. Eu quero alcançar a salvação para a minha vida. Eu quero usufruir da água da vida. Eu quero me alimentar da tua palavra. Eu quero ter as respostas através da tua vontade para mim e não continuar querendo seguir no meu caminho. Nós vamos orar neste momento. E eu sei que a palavra tem falado ao seu coração. Isso, a própria palavra aqui na sequência, ela vai dizer que ela não volta vazia. Ela sempre vai de encontro com aquilo que ela foi lançada, foi falada. É como a chuva. A chuva, ela não
cai na terra e volta para o céu. Ela cai na terra e fica na terra. E vem cumprir aquilo no qual ela foi determinada. Se é para encher as ribanceiras, se for para umedecer a terra e a plantação, o pasto, enfim, crescer. É esta a finalidade que ela tem, a chuva. E a palavra de Deus é da mesma forma. Se você está recebendo a palavra de Deus, não é por acaso. E ela não vai voltar vazia. Ela tem um propósito específico. E esse propósito é falar com você e alcançar você. Então, eu tenho certeza que alguém nesta manhã está sendo tendo tocado por esta palavra, ou está sendo retocado por essa palavra. Quando eu digo retocado, porque você em algum momento já ouviu a palavra já falou com você, você tem ouvido o programa todos os domingos e a cada dia você tem sido alimentado e tem sido tocado por esta palavra. Então, você está tendo mais uma oportunidade. E nós vamos orar. E é o momento de você buscar a Deus. Enquanto você pode achar, invocar enquanto está perto. Aí onde você está, fale com Deus junto comigo. Eu vou orar intercedendo, mas você fala com Deus. Oremos. Senhor Deus Todo-Poderoso, obrigado, Pai, por esta oportunidade, Senhor. Obrigado por poder estar aqui, nesta rádio, falando da Tua Palavra, falando da Tua salvação, Senhor. Há pessoas que, quem sabe, neste momento estão sendo tocadas por esta palavra bendita, por esta palavra de esperança, por esta palavra, Senhor, de alimento para as nossas almas. Senhor, se porventura existe alguém agora, neste momento, que está falando contigo, está te buscando novamente, Senhor, se ela já te buscava e parou de te buscar, e neste momento ela está te buscando novamente, Senhor, Deus, responde esta oração, Senhor, encontra ela. Mas, Senhor, se essa pessoa nunca falou contigo, nunca te buscou porque não sabia ou porque estava resistindo, mas neste momento está te buscando do jeito dela, Senhor, abençoa, vá de encontro. Comece, Senhor, uma operação milagrosa, transformadora nesta pessoa, nesta vida, neste coração, Senhor, ou nesses corações. Senhor, coloco tudo nas Tuas mãos, porque o Senhor tem poder sobre todas as coisas, somos apenas instrumento. Deus, em nome de Jesus, coloco tudo diante das Tuas mãos. Amém.

Estamos indo para o final deste programa. Gostaria de agradecer a audiência de cada um de você que esteve durante esta uma hora ou até menos, quem sabe dependendo do momento que você ligou o rádio. Quero agradecer a sua participação, a sua audiência e a participação daqueles que estiveram participando. Desejo que Deus abençoe grandemente a sua vida, o seu lar, a sua família. E não se esqueça de tudo que você ouviu e sentiu nesta manhã. Quero ressaltar aqui que hoje às 19 horas temos um culto público de louvor e adoração a Deus. É mais um momento que você tem a oportunidade de buscar a Deus, de invocar enquanto Ele está perto. E você está convidado a participar junto conosco às 19 horas da noite. E tenho certeza que Deus irá se alegrar muito com a sua presença e com certeza irá te abençoar. Quero agradecer também a irmã Cassiane, ali de Jaguarão, mandou pelo Facebook. Paz do Senhor, estamos na escuta. Deus abençoe a todos os irmãos. Gostaria de agradecer a participação da irmã Cassiane. Quero também agradecer os trabalhos técnicos do nosso amigo Valdir Jesus. Que Deus abençoe grandemente a sua vida, a sua família, o seu trabalho, hoje e sempre. E domingo que vem estaremos aqui novamente às 11 horas da manhã com o programa Boas Novas. Que Deus vos abençoe e até uma próxima oportunidade.

0: meio-dia.
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4: Olá, meus queridos ouvintes, fãs e amigos, senhoras e senhores que nos ouvem nos mais diversificados lugares por esta que é uma das nossas rádios parceiras e que agora tem o seu prestígio de sintonia. Sejam todos muito bem-vindos, uma honra tê-los conosco. Desde logo vai o meu abraço à gauchada do Rio Grande, aos catarinenses, aos paranaenses e aos demais irmãos em Cristo e conterrâneos do nosso querido Brasil. Nesta edição vou repassar-lhes algumas pílulas para envelhecer com sabedoria, através dos ensinamentos e da experiência médica do Dr. Fernando Lucchesi. Sabedorias, informações, recomendações que extraio de seu fecundo livro Pílulas para Prolongar a Juventude. Tenho feito com frequência consultas a esse importante livro, o qual eu assim o reputo. Depois do competente e inspirado poeta gaúcho Chico Fontella, trarei a poesia Aos Olhos do Pai. Meu amigo Ganso e eu iremos rodar músicas bonitas do nosso repertório e, como faixa especial, destacarei Semease a Guita la Boca, na interpretação do expressivo grupo vocal argentino Destino San Javier, em gravação ao vivo. Semease a Guita la Boca.
5: E, no momento nobre, estarei realizando uma entrevista com o senhor Luiz Rogério Roya, idealizador do Instituto Família Roya, um dos nossos apoiadores do programa. Pela importância do tema e do assunto, o farei em três blocos.
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4: Agora, a boa música do programa, quem nos dá o privilégio da audiência. Primeiramente, vamos rodar A Rancheira dos Serranos. E em seguida, a obra Dançador de Xote. Vai lá, Ganso!

0: Agradável companhia de todos vocês, queridos ouvintes, com o programa Encontro com os Serranos. 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
0: 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Meus ouvintes, aqui no nosso encontro, trago-lhes pílulas para envelhecer com sabedoria, aos olhos e às informações de Dr. Fernando Lucchesi. A vida, para ser longa, deve ter significado e beleza. Sabedoria é a soma do conhecimento com o poder de efetuar mudanças. Aprendemos mais com nossos erros do que com nossos acertos. É mais fácil chegar ao sucesso do que mantê-lo. Isso escreveu Malcolm Forbes, essa frase. Já Lia Luft é parafraseada aqui pelo médico referido, quando disse: a passagem do tempo deve ser uma conquista e não uma perda. Prossegue o Dr. Lucchesi: a vida deve ser avaliada pelas realizações e não pelo tempo vivido. Conte sua idade pelos amigos que você reuniu e não pelos anos que você viveu. Assim escreveu Nietzsche. Envelhecer, chegar à terceira idade, é um privilégio que nem todos podemos desfrutar. Portanto, não se queixe. Nenhum homem sábio jamais desejou ser mais jovem. Jonathan Swift. Um rosto sorridente fala mais do que mil palavras, do que mil gestos, do que mil poemas, do que mil livros. Idade é só um número na carteira de identidade. O que vale é a idade das células e das artérias. As rugas são condecorações adquiridas através do tempo. Valorize-as, orgulhe-se delas, pois foi difícil obtê-las. A velhice inicia quando trocamos nossos sonhos futuros por lamentações do passado. Acostume-se com a ideia. Você está numa fase que lembra as coisas que quer esquecer e esquece as coisas que quer lembrar. Na idade madura não podemos perder tempo. Um ano para o jovem não é nada, mas para nós é muito tempo. Cheguei aos 90, feliz e com saúde, pois nunca levei nada muito a sério. Ouvido de um paciente, diz o médico referido. Fui feliz em 3 casamentos porque nunca perguntei para nenhum dos meus maridos: de onde vens? Para onde vais? Por que chegaste tarde? Ouvido de uma paciente com 80 anos de idade e cheia de saúde, viúva 3 vezes. O brilho dos olhos esconde as rugas. nossa bondade.

vontade, nossa dignidade, nossas qualidades sobreviverão à nossa morte. Assim, com toda a sabedoria pessoal e profissional, escreveu e elencou aqui em seu livro o Dr. Fernando Lucchesi, uma vez que ele se valeu de assertivas ou de frases positivistas, como aquelas que nós mencionamos, passando também os autores das mesmas. Agora vamos brindar-lhes com mais músicas gauchescas aqui no programa. É a vez de rodarmos Talho de Tramontina e depois Cheirando a Creolim. Vai lá, meu amigo.

0: Rodamos para todos vocês Talho de Tramontina, uma chamarrita solo de minha autoria, Edson Dutra, em que, juntamente com os colegas dos Serranos, nós gravamos no nosso DVD instrumental Conhecendo o Rio Grande. Essa gravação foi feita lá nas missões em Santo Ângelo, quando visitamos a estátua do Tio Bilia e depois os redutos das missões e ainda aquela igreja maravilhosa que tem lá em Santo Ângelo, aquela catedral. Ali nesses três cenários eu executei Talho de Tramontina, uma gravação que ficou muito bonita, aconselho que vocês busquem aí na internet. Repito, nosso DVD instrumental, o primeiro DVD instrumental que gravamos, Conhecendo o Rio Grande do Sul. E em seguida rodamos do Alex Silveira e do André Teixeira, Cheirando a Creolim. Um breve intervalo e logo a sequência desta edição. Até já, meus ouvintes.
1: Meio-dia e 25.
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0: Regressando com o nosso encontro, a agradabilíssima companhia dos nossos fãs e amigos, por essa que é a sua rádio favorita, sua rádio do coração. 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
0: Agora no programa, a poesia do eminente poeta Chico Fontella, cujo título é Aos Olhos do Pai. tendo como acompanhamento o dedilhar maravilhoso, violão de Marcelo Caminha. Pouco importa a idade na filosofia do tempo. O que vale é o sentimento alimentando a lembrança. A vida segue sua dança, num eterno vem e vai, porque aos olhos do pai, o filho é sempre uma criança. Seja na doce infância ou então na mocidade, anjo da guarda de verdade, zeloso e prestativo, um admirador cativo que nunca perde o trilho, sempre defendendo o filho enquanto continuar vivo. Alimenta os seus dias remoendo pensamentos, gritando aos quatro ventos seu amor, sua alegria, um orgulho que irradia espalhando emoção, sentimento sem noção do tigre lambendo a cria. Ser pai é presente divino no supremo da palavra. Sua prole, sua lavra, regalo do Criador. Exaltação e louvor, turbilhão de sentimentos, quando a vida traça tentos, ensinando o que é o amor. Ser pai é abrir caminhos para a sua descendência. É saber que sua essência ganhará continuidade. E a maior felicidade que um homem pode ter, quando se vê renascer, rumbeando para a eternidade. Assim escreveu Luiz Augusto Ferreira dos Santos, o poeta com o codinome Chico Fontella, a quem eu mando um afetuoso abraço e os cumprimentos por colaborar com o programa e, sobretudo, por escrever tantas poesias, tantas letras tão bonitas. Que Deus dê muita saúde e cada vez mais inspiração a esse grande amigo e grande poeta, o Chico Fontella. Trazemos agora mais músicas para vocês. É a hora de rodarmos a faixa especial. E ela nos vem com o grupo Destino San Javier, com a música Semease Agüita La Boca, expressivo grupo vocal argentino, em gravação ao vivo. Obra composta por Júlio Fontana e Pedro Favini. E depois, os serranos interpretam a obra Donos do Palco, de minha autoria, Edson Dutra. Vai lá, Ganso!
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0: Ouvimos como faixa especial Semease Agüita La Boca, com Destino San Javier. E, concluindo este bloco, rodamos para vocês, de minha autoria, Edson Dutra, com a interpretação dos Serranos, Donos do Palco.
1: Depois de rodarmos as músicas anunciadas, faremos agora um pequeno intervalo e logo estaremos adentrando ao momento nobre, tendo como entrevistado o comerciante gaúcho catarinense Luiz Rogério Royer, idealizador do Instituto Família Royer. Até já!
2: Meio-dia e 38.
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1: De volta com o nosso encontro sob o prestígio da companhia de todos os nossos queridos ouvintes. 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
1: Regressando com o programa, saúdo ao amigo Luiz Rogério Royer, o qual, como comentei, foi o idealizador do Instituto Família Royer, instituto que, desde a sua origem, busca o acolhimento de pessoas idosas e que não tem o seu teto e o seu sustento no ocaso de suas vidas. Seja, portanto, muito bem-vindo, caro amigo, mesmo que nossa entrevista seja por via do WhatsApp. Sua saudação aos ouvintes do nosso Encontro com Serranos.
15: Olá, cumprimento o grande amigo e compositor, cantor, grande artista gaúcho chamado Edson Dutra. Um grande abraço, eu sou o Luiz Rogério Royer, um dos fundadores e idealizadores do Instituto Família Royer, e estou aqui à sua disposição.
1: Prezado Luiz Rogério, tu és mesmo um gaúcho catarinense, com origem lá em Luxemburgo, cujos familiares Royer vieram para o Brasil?
15: Realmente, sou um gaúcho, sou missioneiro de Santo Ângelo, no Rio Grande do Sul. há mais de 20 anos residindo com comércio e com jornalismo em Chapecó, Santa Catarina, mas sou sim descendentes do nosso trisavô Matias Royer, o primeiro primogênito do imigrante William Royer, que chegou ao Brasil lá de Luxemburgo, pelo porto da Holanda, em 1861. E de Porto Alegre, eles foram colocados na região da linha francesa, antigamente interior de São João do Montenegro e atualmente interior do município de Barão, no Rio Grande do Sul. Eu e mais de 600 familiares e descendentes Royer já temos também a dupla cidadania luxemburguesa, com passaporte e com RG luxemburguês. Então, a gente pode tanto morar, trabalhar, viver no Brasil, como podemos também trabalhar, viajar e viver lá no rico país do Luxemburgo.
1: Caro Luiz, qual a tua atividade profissional hoje?
15: Atualmente, eu sou comerciante em Chapecó, Santa Catarina, juntamente com a minha esposa. Nós temos uma grande loja de tapetes importados, decorações, artigos para casa, para cama, uma linha completa de cortinados, persianas, almofadas, mantas, toda a linha de artigos de cama em Chapecó, Santa Catarina, no centro de Chapecó. Uma loja com mais de 700 metros quadrados, sempre à disposição de todos os amigos de Chapecó e da região e de todo o sul do Brasil.
1: Te anunciei aqui, amigo Luiz Rogério, como idealizador do Instituto Família Royer, nos fale como surgiu a ideia da construção do primeiro prédio, onde foi e como está funcionando hoje.
15: Doutor Edson, a experiência da vida nos ensina os caminhos que devemos seguir. Eu cuidei de meu pai por 20 anos. E desses 20 anos, em torno de 6 anos, numa cadeira de rodas com amputação das duas pernas por causa da diabetes. E entendi que nós devemos ter cada vez mais amor ao próximo. Baseado nisso e no conjunto de ideias de unir e integrar os familiares e descendentes Royer, até porque eu estou também pesquisando e atualizando, pois pretendemos editar a coletânea com 9 livros dos descendentes dos imigrantes Royer no Brasil, nos veio a ideia, então, de por que não deixar um grande legado e construirmos prédios para receber as pessoas idosas, idosos acima de 60 anos, que por via das vezes não tiveram, então, não têm o apoio familiar, o apoio dos filhos, o apoio dos descendentes para que sejam cuidados. Entendi, então, que eu deveria ser, talvez, a voz número um e unir a família em torno desse projeto de construção. Iniciamos, então, um projeto de construção, a primeira casa em Itapiranga, Santa Catarina, no interior do município, mais propriamente na comunidade de Linha Beleza, interior de Itapiranga, Santa Catarina. A construção está em franco desenvolvimento, tá? O nosso projeto é poder inaugurar até o final de 2027. Nós temos grandes beneméritos familiares que estão nos apoiando, em especial o benemérito presidente da filial de Itapiranga, o empresário na área de transportes e logística, o empresário Albano Royer, que é o nosso primo também, pois faz parte da família Royer, e ele entendeu que deveria nos ajudar financeiramente e deixar um grande legado às futuras gerações e a toda uma vasta comunidade. Até porque na região do extremo oeste catarinense, doutor Edson, não tem casas e clínicas dispostas a atender e receber esse público de 60 anos acima. Então, estamos muito felizes, contentes, diariamente acompanhando a construção e já nos organizando de tal forma para coordenar depois a transição no sentido de contratar funcionários, profissionais, médicos, enfermeiras, psicólogas, nutricionistas, fisioterapeutas, enfim, para que possamos atender muito bem esse público. Com certeza, doutor Edson, será a casa mais bem organizada e mais bonita, com um projeto excelente, com mais de 3 mil metros quadrados de construção, e deveremos ter espaço para até 104 idosos hospedados, com atendimento de 30 a 35 funcionários em 3 turnos, que vai ser o atendimento nessa casa. Então, eu me sinto muito feliz, por poder estar liderando e desenvolvendo esse projeto, essa construção, ao lado da diretoria de Itapiranga, ao lado da diretoria de todo o Instituto Família Royer, e especialmente ao lado do empresário dos transportes, o senhor Albano Royer.
1: Por favor, nos informe como surgiu a ideia de construir outro Instituto Geriátrico Família Royer em Itapiranga, Santa Catarina, e quem está contribuindo fundamentalmente para a sua construção física.
15: Doutor Edson, como eu já havia informado, o nosso maior benemérito e que realmente está nos ajudando financeiramente com a construção do projeto em Itapiranga é o empresário Albano Royer. E através dele, através do coração enorme dele, é que nós teremos então esse privilégio de poder contar com esse centro geriátrico em Itapiranga, Santa Catarina. O porquê de escolher o município de Itapiranga? É muito simples. A família Royer, quando chegou ao Brasil, desembarcou em Porto Alegre e de Porto Alegre eles foram alocados na região de Barão, no Rio Grande do Sul. De Barão, no Rio Grande do Sul, o primogênito Matias Royer, que vem a ser o meu trisavô e bisavô do empresário Albano Royer, ele foi convidado a ser o primeiro professor da região da Estância Mariante, em Venâncio Aires. E de lá, então, os seus filhos, seus descendentes, filhos e filhas, vieram para a região do Porto Novo, que antigamente era chamado Itapiranga, né? Antigamente se chamava Porto Novo, pertencente na época a Chapecó. E aí, então, hoje temos ali, então, o município de Itapiranga. E nós entendemos, doutor Edson, de que deveríamos primeiro adquirir a área de terras onde foi construída uma casa estilo germânico em Chaimel, na Estância Mariante, em Venâncio Aires. E essa casa foi construída pelo meu trisavô Matias Royer. Nós entendemos que nós deveríamos tomar posse, adquirir do antigo proprietário essa propriedade. E lá nós adquirimos a casa e 12 hectares de terra. E essa casa já foi restaurada através do conjunto de esforços dos associados do Instituto Família Roy, e foi gasto em torno de R$ 250 mil para a restauração dessa casa, que hoje é um símbolo turístico da terra do chimarrão em Venâncio Aires. E nós entendemos que a primeira construção do centro geriátrico deveria ser em Itapiranga, até pela grande necessidade de toda a região que não tem uma casa na região para cuidar de idosos. Venâncio Aires, no primeiro momento, já tem uma casa onde estão sendo cuidados os idosos lá. E nós entendemos, então, que a primeira construção deveria ser em Itapiranga, por isso o nosso projeto de realizarmos em Itapiranga, e até porque é o município natural do empresário Albano Royer, até porque ele nasceu e se criou na região da Linha Beleza em Itapiranga. Então, por isso também nós podermos dotar aquela região, aquele município, com esse grande empreendimento filantrópico para Itapiranga.
1: Meu caro entrevistado Luiz Rogério Royer, agora vamos brindar aos ouvintes do nosso programa com o sucesso dos Serranos. É a vez de rodarmos Criado em Galpão, obra composta por João Sampaio, Kid Grande e Walter Moraes. Vai lá, Ganso!

0: Depois de rodarmos a música anunciada, faremos um pequeno intervalo e logo voltaremos com essa agradável entrevista com o benemérito amigo Luiz Rogério Royer, idealizador do Instituto Família Royer.
1: Meio-dia e 56.
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0: O programa Encontro com Serranos volta à audiência de todos que nos prestigiam com essa amável sintonia. 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
0: 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O acolhimento será através de convênios municipais e doações de beneméritos simpáticos à causa. Enfim, um projeto social e assistencial sem fins lucrativos, tudo para abrigar aos que mais precisam. Ajudem, apoiem. Maiores informações pelo WhatsApp 49 99940 4008.
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0: De volta com o programa, prossigo entrevistando a Luiz Rogério Royer, a quem pergunto se, além do senhor Albano Royer, mais pessoas estão contribuindo para a construção dessa importante obra?
8: Doutor Edson, respondendo a sua pergunta, sim. O empresário Albano Royer realmente é o maior doador, o maior responsável pelo sucesso dessa construção. Uma construção em torno de 3 mil metros quadrados de área construída, com mais de 50 apartamentos, todos eles com banheiro, com camas duplas, e também dotados de mais salas de atendimento, consultório, cozinha, área de lazer, sala de atendimento social, todo um grande complexo, tá? Que está sendo erguido em Itapiranga, na linha Beleza, com um projeto com um orçamento de mais de 20 milhões de reais, tá? Até porque é um projeto que ele vai contemplar toda a construção e todo o mobiliário, todo o maquinário, tudo o que for necessário para bem atender a esses idosos. Então, o empresário Albano Royer realmente é o maior doador deste projeto. Mas, além dele, nós temos em torno de mais de 120 associados no Instituto Família Royer, que mensalmente contribuem para nos ajudar e nos apoiar na construção. Bem como nós temos também outros sócios beneméritos que já nos ajudaram com valores um pouco mais altos do que apenas uma mensalidade, valores maiores, e também sócios honorários que também nos ajudaram. Então nós temos uma série de categorias de sócios e cada um conforme o seu coração, conforme a sua disponibilidade, está nos ajudando a essa construção. Além do mais, são realizados de 3 a 4 eventos anuais junto ao sítio Tio Albano, na linha Beleza, em Itapiranga, que são almoços, que são jantares, em que o empresário Albano Royer faz toda a doação da carne, dos mantimentos para os almoços, para as festas, para os jantares, e todo esse recolhimento financeiro é revertido 100% para o Centro Geriátrico Itapiranga, para o caixa do Instituto Família Royer. Então, nesse sentido, nós temos assim uma união forte, uma integração fantástica de todos os familiares, os associados, que nos ajudam ali em Itapiranga, e também nós temos associados por todo o Brasil. Nós temos sócios no Mato Grosso, temos sócios em Rondônia, temos sócios na Bahia, em Minas Gerais, Goiás, temos no Paraná, Rio Grande do Sul, Santa Catarina e temos também no Paraguai. Então é importante em que os familiares Royer podem estar nos ajudando também dessa forma. Mas com certeza contamos muito sempre com o patrocínio financeiro do empresário Albano Royer, que se dedica e garantiu para nós que fará essa construção até o seu ponto final, para nos entregar esse projeto da melhor forma possível, conforme é necessário, conforme a vigilância sanitária, conforme os órgãos públicos solicitam, para que nós possamos dar um excelente atendimento às pessoas que lá serão acolhidas e hospedadas.
1: Caro entrevistado Luiz Rogério, qual será o nome do Instituto nessa segunda obra? Qual o tamanho da mesma e em que estágio de construção já está atualmente?
8: Realmente, nós definimos em Assembleia Geral dos associados do Instituto Família Royer em que o projeto e a construção do Centro Geriátrico Itapiranga levará o nome de Centro Geriátrico Albano Royer. Até porque, com certeza, em torno de 95% a 98% de toda essa despesa financeira será arcada pelo empresário Albano Royer. Não, nada mais justo do que nós podermos fazer essa homenagem ainda em vida para ele, até pelo fato dele dispor de um alto valor financeiro para deixar essa obra para a comunidade, também para que os familiares possam administrar e cuidar dos idosos que lá necessitarão viver. Então, nesse sentido, complementando já o que eu disse antes, serão em torno de 3 mil metros quadrados de área construída para hospedar e acolher em torno de até 104 idosos acima de 60 anos, com graus de dificuldade 1, 2 e 3. E para isso também nós teremos um corpo de funcionários, de profissionais que estarão lá 24 horas por dia em atendimento. Queremos ser exemplo de atendimento às pessoas que precisam ser cuidadas. Eu sempre digo para as pessoas que cada um de nós pode fazer um pouquinho a mais do que está fazendo. E nós queremos deixar esse grande legado para a região do extremo oeste catarinense, para o norte e noroeste do Rio Grande do Sul, para o sudoeste do Paraná, enfim. Todos os municípios que necessitem de vagas para idosos poderão nos procurar, porque nós procuraremos atender a todos da melhor maneira possível.
1: Qual a previsão da entrega da obra e a capacidade de acolhimento das pessoas necessitadas?
8: A nossa previsão, pelo contato que nós temos com a construtora, com os engenheiros, com arquitetos, enfim, é de que deveremos ter até o segundo semestre do próximo ano, de 2027, a entrega dessa obra. E também nós já teremos uma lista de famílias, de pessoas que já nos procuram semanalmente. através do programa Encontro com os Serranos, através do conhecimento que tem em toda a região, as pessoas nos ligam semanalmente, buscando contato, buscando se cadastrar para que algum familiar seu venha precisar desse acolhimento. Então, o nosso projeto, a nossa vontade e a nossa certeza é de que até o final de dezembro de 2027 deveremos inaugurar essa grande casa, essa grande obra de acolhimento aos idosos de Itapiranga e de toda a região.
1: Meu amigo Luiz Rogério, o senhor Albano Royer, benemérito maior desse importante projeto, me falou que as pessoas a serem acolhidas serão hóspedes lá no Instituto e que elas terão uma assistência muito grande a partir do momento em que lá forem recebidas. Nos fale sobre isso.
8: Em contato diário que eu tenho sempre com o empresário Albano Royer, ele nos diz que as pessoas não serão apenas hospedadas lá. Elas serão acolhidas com muito amor, com muito carinho, com muito respeito. Porque o que vemos, doutor Edson, é basicamente as notícias pelo Brasil e pelo mundo afora de que idosos hospedados em casas de apoio, em asilos, não recebiam medicamento, não eram bem cuidados, recebiam empurrões, tapas, enfim. E isso, com certeza, nós não queremos para nossas casas, tá? Então, nesse sentido, é muito importante o coração do seu Albano Royer quando ele nos fala de que nós deveremos atender todos os hóspedes da mesma forma, independente da sua raça, religião ou condição financeira. A partir do momento que esse idoso, que essa idosa, ele é acolhido, será acolhido no Centro Geriátrico de Itapiranga, Santa Catarina, com certeza ele será muito bem cuidado pelos nossos funcionários, nossas funcionárias, até porque quem não tem a capacidade, a humildade e a disponibilidade para cuidar um idoso, uma idosa, com paciência, com carinho, com calma, com serenidade, com muito amor, que nem se candidate no RH, que nem tenha interesse em trabalhar conosco, porque nós queremos pessoas especiais diariamente cuidando dos nossos idosos.
1: Estimados e indispensáveis ouvintes, anuncio agora mais uma música dos Serranos a quem nos está prestigiando. É a vez de rodarmos a clássica Serrano, Sim Senhor, obra composta por Flori Veger, Jauro Gelling e Glênio Vieira. Vai lá, Ganso!

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1: Após ouvirmos a música anunciada, faremos uma breve pausa e já já estaremos regressando. Permaneçam conosco, queridos ouvintes. É um privilégio tê-los na audiência.
2: Voltando à agradável companhia dos nossos fãs e amigos com o programa Encontro com os Serranos. 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
1: 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De retorno com o programa, pergunto ao entrevistado de hoje, Luiz Rogério Royer, quais os planos da administração atual para a busca de recursos para o custeio da primeira filial do Instituto Geriátrico Família Royer, como sabemos, ainda em construção na cidade de Itapiranga, Santa Catarina.
3: Essa pergunta sobre recursos é muito importante, doutor Edson. Até porque uma casa com 100 idosos hospedados e mais em torno de 30 a 35 funcionários permanentemente trabalhando e se revezando nos 3 turnos diários, com certeza nós teremos uma série de despesas financeiras mensalmente. Tá? Então, nesse sentido, nós já estamos nos organizando, nos credenciando nos órgãos públicos municipais, estaduais e federais para que nós possamos receber recursos públicos. Mas, independente disso, estaremos fazendo campanhas diariamente para que pessoas, para que famílias, para que empresas nos adotem, nos apoiem, para que possamos ter sempre a nossa despensa, o nosso almoxarifado, as nossas despesas domésticas, para que estejamos sempre com uma condição de poder dar o melhor para os nossos idosos. E nesse sentido, doutor Edson, o empresário Albano Royer nos disse da melhor maneira possível. Ele disse: eu vou estar à frente dessa organização, eu vou estar à frente dessa administração. E se por acaso faltar algum apoio financeiro em algum momento difícil, com certeza eu estarei suprindo essa necessidade. Mas como todos nós sabemos, doutor Edson, nós teremos convênios firmados com poder públicos municipais, com prefeituras, porque é através delas que esses idosos e idosas que precisam de cuidados serão trazidos até o nosso centro geriátrico. Portanto, o poder público municipal dos municípios que fizerem convênio conosco, eles também terão compromissos financeiros conosco, né? E também atenderemos famílias que, porventura, tenham algum familiar e que precisam ser cuidado lá no nosso centro geriátrico, nós teremos reunião com as famílias, com os descendentes dessas pessoas, para que possam também estar

0: nos ajudando financeiramente. Então, nesse sentido, a pergunta é muito importante, doutor Edson, porque nós não podemos nos descuidar de fazer um grande projeto desse, uma grande construção, uma grande obra, e depois não termos condições financeiras de arcar com esse compromisso. Mas nós já estamos em contato com algumas empresas, alguns grandes empresários aí que já têm compromisso conosco no sentido de estarem nos ajudando, até porque existe a lei do imposto de renda, né, e dos impostos devidos à União, de que 3% desses recursos, do valor desses impostos, podem ser doados, podem ser enviados para os fundos municipais, tanto da criança e do adolescente, como o Fundo Municipal do Idoso, como também para entidades amplamente credenciadas publicamente, como será o caso do Centro Geriátrico de Itapiranga. Já estamos cuidando de todo esse trabalho processual para que saia sempre da melhor maneira possível.
1: Por favor, meu caro entrevistado, repasses um telefone ou menciones algum aplicativo para as pessoas que estão nos ouvindo, pois imagino que muitos empresários e até pessoas físicas, sabendo agora dos pormenores e dos louváveis objetivos desse filantrópico instituto, possam contribuir. Eis que fazendo isso, estarão também se doando a uma causa tão relevante e humanística.
0: Nós temos um telefone que já está sendo divulgado há vários meses pelo programa Encontro com os Serranos, que é o meu número pessoal de WhatsApp, que é o código de área 49 e o número é 999-40-4008. 999-40-4008, código de área 49 da região do Oeste Catarinense. E também nós temos um outro número de telefone, que é o 49, código de área, 99151-5051. 99151-5051. Estaremos com certeza atendendo a todos os que precisam ser atendidos, ser hospedados, os familiares que nos procurem para mais informações, e também queremos muito receber contatos de empresários, de empresas, de associações, de entidades que queiram nos ajudar. Estamos de braços abertos, estaremos de portas abertas para receber a todos que quiserem fazer o bem juntamente conosco. Um grande abraço a todos, espero o contato de todos vocês.
1: Caro Luiz Rogério, nos informe para quando está previsto o início do funcionamento do Instituto. Também emendo uma outra pergunta a esta. Quais as ideias que a atual administração já tem para a festa de inauguração?
0: Excelente pergunta, né, doutor Edson? Mas, para primeiro assunto, é que os serranos não podem faltar para animar a nossa festa, né? O dia da nossa inauguração do Centro Geriátrico de Itapiranga está previsto para o final de dezembro de 2027 e já no início de janeiro de 2028 já queremos ter vários queridos idosos e idosas conosco lá sendo acolhidos e sendo hospedados pela nossa família Royer e receber a todos vocês. E esse ato de inauguração nós já temos até combinando já com o empresário Albano Royer de que queremos fazer um grande ato com grandes empresários do Brasil, com grandes empresários do sul do Brasil que possam estar conosco, até para juntamente puxar a fita inaugural e poder conhecer toda a dependência e todo o trabalho que será realizado em favor dos nossos idosos e das nossas idosas. Então, nesse sentido, a data prevista, salvo ocorra algum outro atraso, mas a princípio, até o presente momento, temos verificado que a obra anda mais adiantada do que imaginávamos. Então teremos aí até o final de 2027 uma data prevista para a inauguração e também no início de janeiro de 2028 queremos começar a atender os nossos idosos. Um grande abraço a todos mais uma vez.
1: Meus ouvintes, agora mais uma música a todos vocês aí. É hora de rodarmos esse grande sucesso dos Serranos, recentemente gravado, Chamamê, cujo nome é A Estampa do Rio Grande, obra composta por Paulo Garcia, na nossa interpretação. Vai lá, Ganso!

0: Após ouvirmos a música anunciada, expresso meu agradecimento ao nosso entrevistado Luiz Rogério e também ao benemérito maior desse vitorioso projeto, senhor Albano Royer, desejando muita saúde e sucesso a ambos na consecução desse grande objetivo. 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
0: 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Meus caros ouvintes, renovando minha gratidão a vocês, agradeço ao colega e amigo Ganso e ao grande arquiteto do universo. Com a graça dele, estaremos novamente com todos na próxima semana por essa que é a nossa rádio favorita, rádio parceira dos serranos com o nosso programa. Até lá, gauchada do Rio Grande, do Brasil e do mundo.
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1: Uma e 31.
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1: 1h32.

0: 2:33.
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0: 2h46.
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0: 2h46.

0: 3 e 1.
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0: 13:34.
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0: 4:32.
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0: Portal. 4:33.

0: 5:31.
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1: 6 horas.
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1: 6 e 1.
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0: 6h30.
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1: 7 horas.
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0: 87,16.
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0: 87,30.
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0: 7:30.
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1: 8 e 2.
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0: 8h30.
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